0: Luiz deverá ouvir a mãe sobre a possível paternidade e notificar o suposto pai para se manifestar, mantendo o processo em sigilo. Se o suposto pai não responder ao juiz em 30 dias ou negar a paternidade, o juiz encaminhará o caso para o Ministério Público investigar a filiação. A advogada Idivânia Bianchin Sens é presidente do Instituto Paternidade Responsável, fundado em 2004 em Santa Catarina. Ela elogia a proposta, mas critica o fato de o texto ter sido apresentado em 2015 e até hoje não ter virado lei.
1: Vejo o projeto de lei 3.436 de 2015 como um avanço necessário, pois só nesse ano os dados nacionais revelam mais de 1 milhão e 700 mil de registros de nascimento sem o nome paterno. E esse projeto cria prazo para que os cartórios comuniquem esses casos, permitindo uma resposta mais rápida, sigilosa e protetiva. Mas é preciso dizer, né, uma matéria que envolve criança, adolescente, não poderia levar mais de 10 anos para avançar. A lei, ela precisa acompanhar com celeridade as necessidades reais da população.
0: Além de definir o prazo de 5 dias para a comunicação dos cartórios, a proposta torna obrigatório ouvir a mãe, manter o processo em segredo de justiça e que o Ministério Público atue na investigação da paternidade. Hoje, essas medidas são facultativas ou não têm prazo definido. No caso de reconhecimento de paternidade de filhos maiores de 18 anos, o projeto estabelece que a pessoa precisa concordar para que alguém a reconheça como filho. Já o filho menor de idade pode questionar esse reconhecimento depois que completar 18 anos ou quando se tornar independente, tendo até 4 anos para fazer isso. O projeto teve origem no Senado e foi modificado na Câmara. Por causa disso, agora ele retorna para nova análise dos senadores antes de seguir para a sanção presidencial. Da Rádio Câmara, de Brasília, Paula Bittar.
2: O número de corridas de rua oficiais realizadas no Brasil aumentou 85% em 2025, de acordo com dados da Associação Brasileira de Organizadores de Corridas de Rua e Esportes Outdoor. Com o crescimento da prática esportiva, o Ministério Público de Pernambuco também tem incentivado a adoção de hábitos mais saudáveis. Por meio do Programa Institucional Qualidade de Vida, o MPPE promove ações voltadas ao bem-estar dos integrantes da instituição. Uma delas foi a 7ª edição da Corrida e Caminhada do Agreste MPPE em Movimento, que aconteceu em Caruaru. A iniciativa busca estimular a prática de atividades físicas e contribuir para uma rotina mais saudável entre membros e servidores da instituição, como destaca o Procurador-Geral de Justiça, José Paulo Xavier.
3: O Ministério Público, ele é plural e, por isso, o MPPE em Movimento congrega servidores, membros, convidados, toda a sociedade caruaruense que queira participar e, ao mesmo tempo, através das doações de alimentos, podemos beneficiar 3 entidades que cuidam dessas pessoas hipossuficientes que necessitam desses alimentos.
2: A programação também contou com um gesto de solidariedade. Ao longo da 7ª Corrida e Caminhada do Agreste MPPE em Movimento, foram arrecadados 654 quilos de alimentos não perecíveis. As doações foram destinadas à Casa dos Pobres São Francisco de Assis, ao Lar da Criança Nossa Senhora do Carmo e à Associação de Pais e Amigos dos Excepcionais. Agência Rádio Web, produção e reportagem, Joyce Santos.
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14: Portal FM 10:03.
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1: Na Portal 10 e 15.

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1: Hora certa na Portal 10h48.

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1: Na Rádio Portal 11:17.

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1: Portal FM 11:34.
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1: 12:03.
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1: Pode parecer promessa.

Ele sente a sua falta. Ele está chamando você hoje, dizendo para você: volta, porque eu sinto muito a tua falta.

Eu te quero de volta. Você faz falta no grupo de louvor. Você faz falta no grupo de dança. Você faz falta na escolinha. Ele está falando pra você: volta. Volta. Eu sei que você sente falta dele, então volta. Quando você vai dormir, você fala pra Deus: Pai, eu sinto a falta, mas eu não tenho forças pra voltar. Mas o Espírito Santo de Deus, ele está te dando uma injeção de ânimo nesse momento. Ele está falando para você: hoje é o seu dia, volta. Hoje é o seu dia, volta. Hoje é o seu dia, volta. Eu queria, onde você estiver agora, vocês que estão aqui, que você fechasse os seus olhos e erguesse as suas mãos em forma de agradecimento ao Senhor Jesus, porque Ele já está aqui

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2: Rádio Portal, 1 hora e 2 minutos.

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1: 2 e 1.
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1: 2 e 2.

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1: A fé em Deus lhe impulsiona a seguir em frente. A gratidão faz reconhecer cada bênção no caminho.
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3: 6:04.

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2: 4:01.
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4: Entidades empresariais brasileiras cobraram dos candidatos às eleições deste ano um posicionamento sobre a atualização dos limites do Simples Nacional e do MEI. O manifesto, liderado pela Confederação das Associações Comerciais e Empresariais do Brasil, a CACB, já conta com a adesão de cerca de 1.400 federações e associações comerciais e destaca que os pequenos negócios representam 24 milhões de empresas no país e respondem por 26,5% do PIB e 80% das vagas de trabalho geradas em 2025. Os limites de faturamento do Simples estão congelados desde 2018, sem correção pela inflação acumulada no período. A CACB defende reajuste de cerca de 83% em todo o regime, além de uma regra permanente de correção automática pela inflação. A Câmara dos Deputados discute o reajuste do MEI para R$ 110 mil neste ano e R$ 140 mil a partir de 2027, mas a votação deve ficar para depois das eleições. Para o economista Silas Souza César, pesquisador do Laboratório de Governo da USP, o obstáculo hoje é político, não mais procedimental.
5: É preciso encontrar um texto. Esse texto, ele depende de negociação entre as lideranças, que vão ouvir as suas bases, os empresários, incluir isso na pauta, negociar, porque tem setor que quer uma coisa, tem setor que quer outra coisa. Tecnicamente dá. Politicamente, eu acho um pouco difícil.
4: No manifesto, a CACB pontua que corrigir o Simples Nacional não é conceder privilégio, mas reparar uma defasagem que penaliza quem gera trabalho e renda no país e pede aos futuros governantes, abre aspas, o pequeno empreendedor não pode ser lembrado apenas na eleição, precisa estar no centro da agenda econômica do Brasil. Fecha aspas. O presidente da entidade, Alfredo Cotaite Neto, defende a atualização da tabela do Simples Nacional pela inflação. Segundo ele, a medida pode evitar que pequenos negócios sejam desenquadrados do regime.
6: No Brasil tudo muda, tudo corrige, mas a tabela do Simples não. Nós estamos desde 2018 com essa tabela fixada sem nenhuma correção. Nós estamos pleiteando a correção pela inflação. Essa tabela vai ajudar muito os empreendedores a não se desenquadrarem para poder continuar, mesmo atingindo o limite da tabela, poder continuar trabalhando e gerando renda e não paralisando os seus negócios.
4: O impasse fiscal é o principal entrave. O Ministério da Fazenda estima impacto de 50 bilhões de reais nas contas públicas caso todas as faixas sejam corrigidas. Para César, a indefinição sobre o perfil fiscal do próximo governo também pesa nessa decisão.
5: Para o próximo ano, a gente não sabe se a gente vai ter um governo mais gastão ou menos gastão. A gente não sabe se o Flávio vai ser mais ou menos gastão, uma vez que o Bolsonaro, apesar do discurso de reduzir gasto, ele expandiu o gasto. E a gente também não sabe se o Lula, se ganhar, vai reduzir gastos ou vai manter o ritmo de gasto. Então há uma incerteza aí.
4: Criado para simplificar o recolhimento de tributos, o Simples Nacional reúne diversos impostos em uma única guia. Os limites atuais de faturamento são de R$ 81 mil por ano para o MEI, R$ 360 mil para microempresas e R$ 4,8 milhões para empresas de pequeno porte. Reportagem Álvaro Couto, narração Marquesan Araújo.
7: O técnico encarregado de salvar o Internacional do rebaixamento para a Série B do Campeonato Brasileiro será Eduardo Batista. O Colorado anunciou acerto com o treinador na manhã desta quarta-feira. Batista treinava o Criciúma desde maio de 2025 na Série B. No ano passado, ficou a um ponto do acesso, no quinto lugar. Na edição deste ano, o Tigre é o atual sexto colocado a 3 pontos do acesso, faltando 9 rodadas. O treinador comandou o time catarinense na derrota em casa para o Operário na noite da última terça-feira e negou acerto com o clube gaúcho em coletiva de imprensa após o jogo.
8: Não
2: tive contato, né? Não tive contato nenhum. Né? Aqui já me colocaram no Sport, já me colocaram no Remo, né? Já me colocaram em diversos times. Né? Não procede.
7: Contudo, sites de notícias como Globo Esporte e Zero Hora informam que o acerto já havia sido finalizado desde o último domingo, quando o Inter demitiu o técnico Paulo Pezzolano. A possível troca de comando enquanto o Criciúma busca a volta à Série A gerou protestos da torcida, que xingou o treinador no jogo de terça. Domingo passado, o Tigre já tinha sido goleado pelo Atlético Goianiense por 4-0 e com a derrota de ontem são 3 seguidas. Segundo o jornal Zero Hora, Eduardo Batista já comanda o treino do Inter na tarde desta quarta e com isso aproveita 2 semanas de treino durante a data FIFA para o jogo do dia 7 de outubro em Porto Alegre contra o também ameaçado Corinthians. O contrato do novo técnico do Internacional vale até o final do Brasileirão com bonificação caso cumpra o objetivo de salvar o clube do rebaixamento. O Zero Hora também informa que o Inter pagou multa de R$300 mil ao Criciúma. Antes de sondar o técnico do Criciúma, o Inter acumulou rejeições. Luiz Ubeldia, Jair Ventura, Diego Aguirre e Maurício Barbieri foram alguns dos nomes contatados pela diretoria. Segundo o Zero Hora, o que chamou a atenção da direção colorada é que Eduardo Batista tem um histórico recente de rápida organização em suas equipes. O Inter ocupa a 18ª posição do Campeonato Brasileiro com 28 pontos, a 3 do Vasco, que é o primeiro time fora da zona da degola. No entanto, o gigante da colina tem um jogo a menos que o Colorado. Agência Rádio Web, produção e reportagem, Breno Zon.
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Quantos aqui são gratos? Será que tem alguém grato aqui? Eu queria que pra gente encerrar esse momento, você pode baixar a sua lanterna, se você colocasse a mão sobre o teu coração. Gente, de verdade, esse aqui não é só uma gravação. Eu quero que você saia daqui valorizando as pessoas que o Senhor colocou na sua família. Eu quero que você saia daqui sabendo que, eu sei que existem dificuldades na sua vida, mas o Senhor está com você. Tenha um coração grato por tudo que o Senhor lhe deu, pela família que você pode abraçar, que muitos não podem, mas você pode. Eu queria que você levantasse a sua voz, e para que a gente encerre com muita alegria, eu queria que você agradecesse ao Senhor cantando esse refrão comigo. Será que você consegue? Amém? Então a gente vai cantar com muita alegria. Diga isso, diga isso.

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1: 5 horas, 3 minutos.

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3: 5:04.
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3: Olha a hora de acordar, são 5 da manhã, 37 minutos.

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1: São 6:02.
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1: Olha a hora certa, 6:03.

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0: Deus lhe dá a esperança de um futuro melhor. A gratidão o faz apreciar o presente.
1: 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Olha a hora de acordar, são 6 da manhã, 4 minutos.
2: Desperta aí, na

0: forma da bexiga.
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2: E atenção, minha gente, vai começar a grande vaquejada do Brasil.

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3: Olha a hora de acordar, 6h53.
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1: Um grupo de mulheres de Petrolina, no Sertão, protocolou nesta quinta-feira um pedido no Ministério Público para investigar o caso que a governadora Raquel Lira sugere a laqueadura sem consentimento da paciente. A denúncia cobra a apuração de cerca de 20 mil procedimentos realizados no estado. A medida ocorre depois que o vídeo ganhou grande repercussão nacional. Em coluna publicada no jornal O Globo, o médico Daniel Becker classificou a fala da gestora como uma violação de direitos básicos e lembrou que a lei brasileira exige aval por escrito da paciente. As lideranças afirmam que não aceitam apenas o pedido de desculpas da governadora e exigem respostas sobre a conduta adotada na rede pública de saúde. O MP deve avaliar se houve ilegalidade do cumprimento das regras do estado. Mais de 2 anos depois de ser anunciado pelo governo de Pernambuco, o polo empresarial de Palmares ainda não funciona como previsto. O projeto foi lançado em junho de 2024, com investimento anunciado em R$5.700.000 e 12 áreas destinadas à instalação de empresas. O contrato das obras de infraestrutura previa conclusão em julho de 2025, mas em abril deste ano, o próprio governo informava que serviços de terraplanagem, drenagem e pavimentação ainda estavam em execução. Em setembro de 2026, o espaço ainda não apresenta a estrutura empresarial anunciada para movimentar a economia e gerar empregos na Mata Sul. O Radar News volta já!
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1: O atual El Niño pode provocar cerca de 451 mil mortes adicionais associadas ao calor extremo em todo o mundo até fevereiro de 2027. A estimativa é do Laboratório de Impacto Climático da Universidade de Chicago. No Brasil, a projeção é de 13.300 mortes, colocando o país entre os mais impactados pelo fenômeno. Nigéria, Indonésia, Sudão e Índia também aparecem entre as nações com maior número estimado de óbitos. O estudo calcula que a quantidade de dias de calor extremo pode aumentar 44% em relação a anos normais. Os pesquisadores destacam que as projeções podem ajudar governos a direcionar medidas emergenciais para reduzir os impactos das altas temperaturas. Tenham todos e todas um ótimo dia e até o próximo programa.
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2: Olha a hora certinha pra você aqui na Portal do Sertão FM, 7 da manhã.
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31: Olha a hora certa, vamos acordando. Minha comadre, meu compadre, são 7:25.
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2: Pessoal, Sertão FM. Quem tá falando agora diretamente, coagulando com vocês, diretamente, pessoalmente, é eu, coronelo do Geral Oficial da Força Desarmada do Brasil. E quero trazer agora aqui para a presença de vocês um cantador afamado que é meu compadre Caroba, que vai topar um desafio mais eu, e pra ele eu peço uma saiva de palma.
3: Muito obrigado, mas muito obrigado mesmo. Tô satisfeito, nunca recebi uma palmatória dessa. Agora uma saiva de palma pra meu compadre Coronelo do Géri.
2: Muito obrigado, pessoal. Agora, compadre, pega a sua viola e venha topar o que é mais duro, que é o que você quiser aqui, eu topo qualquer negócio.
3: Compadre, não tem medo de homem, não. E com a viola na mão, piorou.
2: Eu também, compadre. Eu sou tão homem que eu nem sei nem o que é que... Eu mesmo desconfio dele, de tão cava macho que eu sou.
3: Compadre, eu sei, mas só se vendo. Vamos pegar na viola e vamos improvisar nos 10 pés do quadrão?
2: Pra topar, então eu vou logo experimentar a minha viola aqui e dar um ripinicado pra você ver como é que se dá.
3: Como é? Opa, vamos lá, vamos nós dois.
2: Tá bom, agora experimente a sua pra ver se tá boa.
3: Deixa eu ver aqui, deixa eu...
2: Tá boa demais, compadre, tá boa. Então lá vou eu logo, porque eu sou ruim e já vou logo começando.

0: estreita, um dos dois tem que parar pra dar passagem ao colega que não pode se atrasar. E não adianta insistir, bater boca, discutir, querendo ser importante, porque na nossa existência a melhor coisa é prudência e respeito ao semelhante. Falo assim porque lembrei de um amigo do passado que, sonhando com a chuva, tomou dinheiro emprestado, consertou cerca e palhoça, fez açude e plantou roça da maneira que sonhou. Quando, inesperadamente, a seca tomou a frente e nem macambira escapou. 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E desses, João vendeu uns 10, pagou 2 contos de réis que alguém havia emprestado. Sobraram 2 vaquinhas, uns bodes, umas galinhas e o seu cavalo de prata. Com o resto do dinheiro da venda dos animais, pagou açougue, farmácia, armazém e os demais. E depois das contas zeradas, tomou algumas lapadas de aguardente brejeira e à noite pegou a pensar: vou ter que negociar alguma coisa na feira. No sábado pela manhã, montou-se no seu cavalo e foi para a feira do rolo procurar negociá-lo. Assim que se desmontou, um esperto perguntou: o cavalo é para vender? João, sorrindo, disse: é. Quanto custa o pangaré? O senhor pode dizer? Quem vive em feira de troca, nós sabemos muito bem que não tem nada de bobo e nem se curva ninguém que procura se mostrar. É engano alguém pensar que esses matutos são imbecis mal informados. São cidadãos preparados para o mundo espertalhão. João olhou na cara dele e disse: se o doutor pagar 5.000 na hora, o cavalo é do senhor. O sujeito viu que João estava com precisão, pensou: eu nada ofereço. Vou chamá-lo para beber, ele vai me agradecer e fim da baixa do preço. E assim fez. Já almoçou? João disse: eu tô sem paipite. É mais um motivo, amigo, para aceitar meu convite. Vamos no bar da esquina tomar uma calibrina para abrir o apetite? João disse: eu tô me babando para beber uma ribicada. Pois então, meu camarada, eu estou lhe convidando. Seguiram os dois conversando. O malandro entrou na frente, pediu 1/2 copo d'água e 1/2 de aguardente. Quando João bebeu a dele, o sujeito olhou para ele e perguntou: e o cavalo? João disse: tá bem ali. O senhor pague 6.000 se monte e pode levá-lo. O cara pensou que João havia se enganado. Disse: vamos tomar outra? João disse: eu estou preparado. Depois da repetição, pergunta o espertalhão: e o cavalo alazão, quanto custa no dinheiro? João disse: meu companheiro, esse cavalo campeiro custa 7.000 cruzeiros e menos nem um tostão. Quando o malandro viu isso, deu um tapa na bandeja e perguntou enraivado: quer beber uma cerveja? João disse: se o senhor pagar, eu bebo, doutor. Tô aqui para lhe ajudar. O cara pensou na hora e disse: vai ser agora que o cavalo vai baixar. Chamou o garçom e disse: traga uma cerveja quente e um pedaço de doce de goiaba aqui pra gente. Depois da 5ª golada da cerveja batizada, João começou a ficar tonto. E nisso o cara perguntou: e o cavalo já baixou? João disse: já, sim senhor, já baixou para 8 contos. O indivíduo chamou o dono do botequim e disse: misture tudo que for de bebida ruim, ligeiro, e traga para mim. O dono do bar juntou todo o subejo que achou dos bebos que foram embora, pensando que em meio porre bebê desse diabo, ou morre ou erra a casa onde mora. Entregou ao camarada, que botou na mão de João, dizendo: beba ligeiro para nós se dar a questão. Disse João: e essa fumaça que tá saindo da taça, o que é? É a cachaça de Manipueira Choca do Engenho São José. João pegou o bebê em pé e com pouco tava de coca. O espertalhão pensou: agora eu ganho a parada. Perguntou: e o cavalo, quanto custa, camarada? João disse: nessa toada tá rindo de nós se entender. O cara: eu quero saber o preço do alazão. João respondeu: cidadão, desculpe eu ter lhe empalhado, mas meu cavalinho de prata não é pra vender mais não. Quando o malandro viu isso, faltou pouco pra morrer. Perguntou: não vende mais, porque eu posso saber? Se de manhã era 5, como vi você dizer, agora é quase 10 e não é mais pra vender? João disse: é, eu ia vender pra beber uma rebicada, mas agora já tô bebo sem pensar gastar nada, não vou vender ele mais não. E nesse cavalo alazão, outro macho não se monta. Mas eu juro a vocês três que quando eu vim da outra vez, nós 5 dividimos as contas. e até logo. Eu vou me embora dar de comer a meu pônio, que já deve estar com fome e precisa ficar gordo pra dar coice nos espertos. Muito prazer, João Goberto, primo de Miguel Leopoldo.
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0: bênção fora fechada. O Hora de Acordar de hoje fica por aqui. Bom dia pra você!
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0: 8 horas e 1 minuto na Portal FM.
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8: A Comissão de Constituição e Justiça da Câmara aprovou um projeto de lei que permite a mulheres, pessoas idosas, pessoas com deficiência ou mobilidade reduzida escolher o local de desembarque dos veículos de transporte coletivo urbano no período entre as 8 da noite e as 5 da manhã, respeitado o trajeto da linha. De acordo com o texto aprovado, o motorista deve observar as condições de segurança ao parar para o desembarque. O relator, deputado Áureo Ribeiro, do Solidariedade do Rio de Janeiro, descartou a possibilidade de a proposta ser discriminatória com relação a homens não idosos, tendo em vista que o objetivo é proteger as pessoas mais vulneráveis, não se tratando de discriminação sem justo motivo.
9: É uma medida que pode fazer uma diferença muito importante na rotina de quem depende do transporte coletivo, especialmente mulheres, idosos e pessoas que precisam caminhar por trajetos escuros ou considerados inseguros até chegar à sua casa. A proposta busca dar mais proteção e flexibilidade, permitindo que o passageiro possa desembarcar em um local mais próximo e seguro, respeitando as condições de circulação e segurança do transporte.
8: A proposta, que permite a mulheres e pessoas idosas com deficiência ou mobilidade reduzida escolher o local de desembarque dos veículos de transporte coletivo urbano no período entre as 8 da noite e as 5 da manhã, pode seguir agora para a análise do Senado, a menos que haja recurso para votação antes pelo plenário da Câmara. Da Rádio Câmara de Brasília, Paula Bittar.
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18: Fábio Santos. Bom dia.
19: 8 horas e 5 minutos na Rádio Portal.

0: 8:17 na Rádio Portal.
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1: 8h32 aqui na Portal.
2: A solidão e a exaustão fazem com que grande parte dos brasileiros deixem de votar. É o que constatou uma pesquisa da plataforma Avaz, em parceria com o Datafolha. O levantamento associou a falta de vínculos comunitários e de contato com a natureza ao desinteresse na política e revela que esses fatores podem explicar a ausência nas urnas. Cerca de um em cada três eleitores deixaram de votar nas últimas eleições, o geral pela solidão, esgotamento mental e dependência digital, de acordo com a pesquisa. Ao mesmo tempo, o estudo concluiu que os brasileiros vinculados consideram a democracia inegociável e que os desvinculados estão em um ciclo destrutivo. Os desvinculados se sentem exaustos e isolados e acreditam que não têm o poder de transformar o coletivo, por isso que param de votar, segundo o levantamento. Os jovens entre 18 e 34 anos são 44% dos desvinculados. Somente 2 em cada 10 deles afirmam ter uma conexão comunitária e se sentir bem. Rádio 2, Fabíola Altran.
3: O processo de renovação na seleção brasileira já começou de fato com os treinamentos do técnico Carlo Ancelotti. Apenas nesta quarta-feira, o grupo vai ficar completo e o treinador italiano vai poder pensar no time que vai enfrentar a Austrália na sexta-feira, às 7 horas da manhã, no horário de Brasília. Esse é o primeiro amistoso depois da Copa do Mundo. E o processo dos jovens jogadores neste elenco da seleção vem sendo muito importante. A mescla com alguns experientes que também foram convocados vem ajudando principalmente ao zagueiro Jair, que falou um pouquinho desta convivência com os jogadores mais rodados.
4: Ah, creio que tem grandes jogadores que eu me inspiro aqui na seleção, como o Lúcio, como o próprio Juan, que está aqui, o Marquinhos. Que são grandes jogadores e eu me espelho muito neles e espero aprender também agora com o Marquinhos, com o Magalhães também.
3: A data FIFA de setembro e outubro, ela será de quase 20 dias, porque houve uma junção de duas datas FIFA. Assim, nenhum jogador vai desfalcar o seu clube aqui no futebol brasileiro. Portanto, o compromisso da seleção brasileira, sexta-feira, diante da Austrália, depois a seleção na próxima terça-feira enfrenta novamente a Austrália e depois encerra esse período contra a Índia no dia 3 de outubro. Depois, o Brasil ainda vai ter a data FIFA de novembro para fechar 2026. Agência Rádio Web com informações da seleção brasileira, Daniela Esperon.
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1: 8h37 na Portal FM.
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2: Oito horas 8:39 na Portal.
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3: O split payment, sistema previsto na reforma tributária para separar e recolher os novos tributos no momento do pagamento, deve começar a ser disponibilizado no segundo semestre de 2027. Segundo informações da Receita Federal, divulgadas pela Folha de São Paulo, a implantação será gradual e inicialmente opcional. Nessa primeira etapa, o mecanismo será usado apenas em operações entre empresas. Isso significa que o comprador e o vendedor precisam ter CNPJ. As vendas para pessoas físicas não estarão incluídas nesse estágio. A Receita ainda não definiu quando o uso do split payment passará a ser obrigatório. A previsão é que isso ocorra conforme os meios de pagamento estejam preparados para executar a separação dos tributos. Também haverá restrições em relação às formas de pagamento. Na primeira fase, o sistema poderá ser utilizado em operações entre empresas por TEF, TED, boleto e PIX, cartões de crédito e débito, vouchers, criptomoedas e meios de pagamento não eletrônicos ficarão de fora. A implantação começará em uma chamada produção assistida, com operações reais e movimentação efetiva de dinheiro. Os primeiros testes serão feitos com TEF, PIX-chave intrabancário. Depois, serão incluídos TED, boleto, PIX dinâmico e PIX automático. O sistema também terá dois modelos. No split inteligente, usado quando o comprador informa os dados, a separação será feita com base nos valores declarados. Já o split super inteligente, utilizado quando o vendedor fornece as informações, haverá consulta à Receita Federal e ao Comitê Gestor do IBS. Os microempreendedores individuais, os MEIs, ficarão fora do mecanismo porque não recolhem CBS e IBS sobre suas vendas e, portanto, não geram créditos desses tributos para os compradores. Já as empresas do Simples Nacional poderão utilizar o split payment. A regra também vale para as microempresas que permanecerem no chamado Simples Puro, com recolhimento dos tributos em guia única. E reportagem Marquesan Araújo.
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18: Fábio
14: dos Santos. Bom dia.
1: 9:11 aqui na Portal.
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0: Portal FM, 9 horas 21 minutos.
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0: Quero apresentar as meninas para vocês, da esquerda para a direita: Cecília Spire, Beth Bruno, Flávia Virgínia.
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3: Portal FM, 9 horas 32 minutos.
4: Nova lei orienta a atuação das autoridades em casos de estupro e outras formas de violência física contra a mulher, crianças, adolescentes e pessoas vulneráveis. As regras têm origem em uma proposta aprovada pela Câmara dos Deputados e o Senado, e que foi sancionada pelo presidente da República. O texto muda outra lei de 2013 e institui o Protocolo Intersetorial de Atendimento e Resposta Integrada em Situações de Violência. Entre outras medidas, a lei estabelece que, quando o primeiro atendimento à vítima for realizado por profissional de segurança pública, ela deve ser encaminhada à unidade pública de saúde para atendimento médico imediato, com avaliação do estado clínico e emocional e medidas de prevenção e terapêuticas que são cabíveis. A vítima deve ser informada sobre seus direitos a atendimento. E a lei prevê que o perito deve se deslocar ao hospital se a pessoa não tiver condições de ir para a perícia. Relatora da proposta que deu origem à lei, a deputada Soraya Santos, do PL do Rio de Janeiro, ressaltou que as novas regras trazem aspectos que podem mudar a realidade da mulher vítima de violência.
5: Imagine uma mulher vítima de estupro, que tem lacerações. Ela chega no hospital, ela precisa ser suturada. Mas nós temos 24 horas para começarmos a custódia da prova, que é diferente da custódia prisional. Nós não estamos discutindo se aquela prisão tem que permanecer. Nós estamos falando de custódia de prova. E aquele médico, no lugar que ela chega, antes de fazer a sutura, e eu quero dar dimensão para quem não conhece esse fluxo, ele é obrigado a verificar se tem material ali dentro, se tem camisinha, se tem... Porque a gente fala corpo delito, nós não estamos falando do corpo físico, é tudo aquilo que em 24 horas pode favorecer. E a gente trouxe isso para o texto. Por que tem tanta lei e a mulher morre tanto? Nós temos que fazer essa reflexão.
4: A autora da proposta, a deputada Coronel Fernanda, do PL de Mato Grosso, relatou o que a motivou a apresentar esse projeto.
6: Esse projeto foi trabalhado e pensado em facilitar principalmente o trabalho da segurança pública no atendimento em ocorrências de mulheres vítimas de violência sexual, violência doméstica também, crianças e idosos, um texto que realmente venha de encontro com a realidade que nós vivemos hoje. Nós precisamos trabalhar juntos para tentar, da melhor forma possível, diminuir essa violência.
4: De acordo com a lei, no caso de a vítima ser criança ou adolescente, o conselho tutelar deve ser comunicado e poderá autorizar e adotar os procedimentos necessários. O texto prevê que as unidades policiais e de saúde, onde forem atendidas vítimas, devem contar com salas reservadas e que os profissionais de saúde e os profissionais de segurança pública envolvidos no atendimento devem receber treinamento específico e periódico. A presidência vetou artigo do projeto que previa o envio do laudo médico da violência às autoridades competentes. O governo justificou o veto por avaliar como inconstitucional o envio sem o consentimento da vítima e sem a delimitação das informações que são necessárias. Segundo o executivo, isso comprometeria a intimidade, a vida privada, o sigilo profissional e o direito à proteção de dados pessoais. E a medida poderia desestimular a busca por atendimento de saúde. Da Rádio Câmara de Brasília, Luiz Cláudio Canuto.
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0: 10:02 na Portal FM.
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2: O Comitê de Política Monetária do Banco Central, o Copom, decidiu na semana passada reduzir a Selic em mais 0,25 ponto percentual. E a taxa foi fixada em 13,75% ao ano. A Selic, você já sabe, é considerada os juros básicos da economia brasileira. E mesmo com o corte, o Brasil se mantém na liderança no ranking dos países com juros reais mais altos. Falando de uma forma simples, o juro real é a taxa básica de juros da economia, que são os juros nominais, ou, neste caso, a Selic, menos a inflação que é esperada para os próximos 12 meses. Segundo cálculos realizados por um portal especializado em finanças, o juro real no Brasil hoje é de 8,45% ao ano. Em segundo lugar está a Rússia, que marca 6,79%. A Colômbia aparece na terceira colocação com juros reais de 6,33%, pouca coisa a mais que os 6,25% registrados na Turquia. Quando a projeção da inflação não entra na conta, ou seja, em termos nominais, o Brasil aparece na quarta posição. Os países que têm os juros nominais maiores que 13,75% ao ano são a Turquia, com 37%, Argentina, com juros nominais de 29%, e Rússia, que marca 14%. Da Rádio 2, Milena Abreu.
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0: Portal FM 10 e 5.
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0: Portal FM 10 e 17.
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0: na Portal FM 10h31.
1: Financiamento de veículos registra o melhor agosto dos últimos 15 anos. No oitavo mês do ano, foram financiadas 683.928 unidades. É o maior volume para agosto desde 2011, quando 729.672 veículos tiveram crédito aprovado. Em relação a agosto de 2025, a alta é de 10,4%. Os dados são da Trilha, uma linha de negócios da B3. De acordo com o levantamento, o aumento ocorreu principalmente devido aos autos leves. Esses veículos totalizaram 478 mil unidades financiadas no último mês. 350 mil eram veículos novos e o restante usados. Já em comparação com julho, a alta é de 1,4%. As motos representaram 178 mil financiamentos, aumento de 4,9% em relação a agosto do ano passado. Quanto aos veículos pesados, foram 27 mil operações. A maior parcela dos financiamentos, de forma geral, ocorreu no Sudeste. Da Rádio 2, Fabíola Altran.
2: O número de corridas de rua oficiais realizadas no Brasil aumentou 85% em 2025, de acordo com dados da Associação Brasileira de Organizadores de Corridas de Rua e Esportes Outdoor. Com o crescimento da prática esportiva, o Ministério Público de Pernambuco também tem incentivado a adoção de hábitos mais saudáveis. Por meio do Programa Institucional Qualidade de Vida, o MPPE promove ações voltadas ao bem-estar dos integrantes da instituição. Uma delas foi a 7ª edição da Corrida e Caminhada do Agreste MPPE em Movimento, que aconteceu em Caruaru. A iniciativa busca estimular a prática de atividades físicas e contribuir para uma rotina mais saudável entre membros e servidores da instituição, como destaca o Procurador-Geral de Justiça, José Paulo Xavier.
3: O Ministério Público ele é plural e, por isso, o MPPE em Movimento congrega servidores, membros, convidados, toda a sociedade caruaruense que queira participar e, ao mesmo tempo, através das doações de alimentos, podemos beneficiar três entidades que cuidam dessas pessoas hipossuficientes que necessitam desses alimentos.
2: A programação também contou com um gesto de solidariedade. Ao longo da 7ª Corrida e Caminhada do Agreste MPPE em Movimento, foram arrecadados 654 quilos de alimentos não perecíveis. As doações foram destinadas à Casa dos Pobres São Francisco de Assis, ao Lar da Criança Nossa Senhora do Carmo e à Associação de Pais e Amigos dos Excepcionais. Agência Rádio Web, produção e reportagem, Joyce Santos.
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0: Portal FM 10h35.
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força da graça de Deus aí.

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4: 11 milhões e 700 mil brasileiras têm algum tipo de deficiência. E cerca de 4 milhões delas já sofreram violência praticada por um homem em algum momento da vida. Os resultados de uma pesquisa do Data Senado deste ano, apresentada na Comissão de Direitos Humanos, mostram que 60% dessas mulheres sofreram alguma agressão antes dos 30 anos e dentro de casa, pois em 65% dos casos o agressor é o marido ou companheiro, justamente o responsável por cuidar da vítima. Quase a metade das mulheres com deficiência estão mais vulneráveis à violência patrimonial e 39% sofrem violência sexual, seguida de agressões físicas, morais e psicológicas, como explica Thalita Santos de Oliveira, do Observatório da Mulher contra a Violência do Senado.
5: Através de insultos, através de humilhações públicas, jogar objetos, né, gritar com elas, falsas acusações, a realização de transações financeiras para prejudicá-las, ter o seu salário ou rendimentos tomados, seus documentos subtraídos.
4: A senadora Mara Gabrilli, do PSD de São Paulo, vice-presidente da Comissão de Direitos Humanos e que é tetraplégica, apresentou uma proposta para garantir prioridade para mulheres com deficiência vítimas de violência nas contratações públicas de serviços. A ideia é oferecer mais autonomia para essas vítimas que são muito dependentes do agressor. Por isso, 83% delas não denunciam a agressão. E, de acordo com a pesquisa, 53% sabem pouco sobre a Lei Maria da Penha ou sobre medidas protetivas. E as que conseguem sair de casa ou acessar um telefone para denunciar, muitas vezes são desacreditadas.
6: A independência econômica, as redes de apoio e relações sociais das mulheres com deficiência ficam gravemente comprometidas.
4: A pesquisa também revelou que a maioria das vítimas com deficiência procurou uma rede informal de apoio, como a igreja, os amigos e a família. E apenas 31% buscaram uma delegacia especializada. Além disso, 19% delas tiveram a medida protetiva descumprida pelo agressor. Da Rádio Senado, Patrícia Oliveira.
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0: Muita luz, Davi. Priscila Alcântara, rapaziada.
1: Vitor Clay, senhoras e senhores.
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1: 11 horas 34 minutos na Portal FM.
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3: A solidão e a exaustão fazem com que grande parte dos brasileiros deixem de votar. É o que constatou uma pesquisa da plataforma Avaz, em parceria com o Datafolha. O levantamento associou a falta de vínculos comunitários e de contato com a natureza ao desinteresse na política e revela que esses fatores podem explicar a ausência nas urnas. Cerca de um em cada três eleitores deixaram de votar nas últimas eleições, o geral pela solidão, esgotamento mental e dependência digital, de acordo com a pesquisa. Ao mesmo tempo, o estudo concluiu que os brasileiros vinculados consideram a democracia inegociável e que os desvinculados estão em um ciclo destrutivo. Os desvinculados se sentem exaustos e isolados e acreditam que não têm o poder de transformar o coletivo, por isso que param de votar, segundo o levantamento. Os jovens entre 18 e 34 anos são 44% dos desvinculados. Somente 2 em cada 10 deles afirmam ter uma conexão comunitária e se sentir bem. Rádio 2, Fabíola Alcântara.
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9: Fábio Santos. Bom dia.
1: 11 horas mais 37 minutos agora na Portal.
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5: Portal FM 11:53.
6: Olá, meu amigo e minha amiga, eu sou o Renato Neves e estarei juntinho com vocês a partir de agora, aqui no Radar News.
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6: Um grupo de mulheres de Petrolina, no Sertão, protocolou nesta quinta-feira um pedido no Ministério Público para investigar o caso que a governadora Raquel Lira sugere a laqueadura sem consentimento da paciente. A denúncia cobra a apuração de cerca de 20 mil procedimentos realizados no estado. A medida ocorre depois que o vídeo ganhou grande repercussão nacional. Em coluna publicada no jornal O Globo, o médico Daniel Becker classificou a fala da gestora como uma violação de direitos básicos e lembrou que a lei brasileira exige aval por escrito da paciente. As lideranças afirmam que não aceitam apenas o pedido de desculpas da governadora e exigem respostas sobre a conduta adotada na rede pública de saúde. O MP deve avaliar se houve ilegalidade do cumprimento das regras do estado. Mais de 2 anos depois de ser anunciado pelo governo de Pernambuco, o polo empresarial de Palmares ainda não funciona como previsto. O projeto foi lançado em junho de 2024, com investimento anunciado em R$5.700.000 e 12 áreas destinadas à instalação de empresas. O contrato das obras de infraestrutura previa conclusão em julho de 2025, mas em abril deste ano, o próprio governo informava que serviços de terraplanagem, drenagem e pavimentação ainda estavam em execução. Em setembro de 2026, o espaço ainda não apresenta a estrutura empresarial anunciada para movimentar a economia e gerar empregos na Mata Sul. O Radar News volta já!
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6: O atual El Niño pode provocar cerca de 451 mil mortes adicionais associadas ao calor extremo em todo o mundo até fevereiro de 2027. A estimativa é do Laboratório de Impacto Climático da Universidade de Chicago. No Brasil, a projeção é de 13.300 mortes, colocando o país entre os mais impactados pelo fenômeno. Nigéria, Indonésia, Sudão e Índia também aparecem entre as nações com maior número estimado de óbitos. O estudo calcula que a quantidade de dias de calor extremo pode aumentar 44% em relação a anos normais. Os pesquisadores destacam que as projeções podem ajudar governos a direcionar medidas emergenciais para reduzir os impactos das altas temperaturas. Tenham todos e todas um ótimo dia e até o próximo programa.
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8: Aqui na Portal, faltando 1 minuto para o meio-dia.
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32: Portal FM, agora 12:25.
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1: 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Agora 12:41.

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1: Aqui na Portal, 1:15.

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1: Hora certa na Portal 1h53.
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1: Hora certa na Portal 1h53.

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2: Aqui na Portal, 1h59.
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4: Entidades empresariais brasileiras cobraram dos candidatos às eleições deste ano um posicionamento sobre a atualização dos limites do Simples Nacional e do MEI. O manifesto, liderado pela Confederação das Associações Comerciais e Empresariais do Brasil, a CACB, já conta com a adesão de cerca de 1.400 federações e associações comerciais e destaca que os pequenos negócios representam 24 milhões de empresas no país e respondem por 26,5% do PIB e 80% das vagas de trabalho geradas em 2025. Os limites de faturamento do Simples estão congelados desde 2018, sem correção pela inflação acumulada no período. A CACB defende reajuste de cerca de 83% em todo o regime, além de uma regra permanente de correção automática pela inflação. A Câmara dos Deputados discute o reajuste do MEI para R$ 110 mil neste ano e R$ 140 mil a partir de 2027, mas a votação deve ficar para depois das eleições. Para o economista Silas Souza César, pesquisador do Laboratório de Governo da USP, o obstáculo hoje é político, não mais procedimental.
5: É preciso encontrar um texto. Esse texto, ele depende de negociação entre as lideranças, que vão ouvir as suas bases, os empresários, incluir isso na pauta, negociar, porque tem setor que quer uma coisa, tem setor que quer outra coisa. Tecnicamente, dá. Politicamente, eu acho um pouco difícil.
4: No manifesto, a CACB pontua que corrigir o Simples Nacional não é conceder privilégio, mas reparar uma defasagem que penaliza quem gera trabalho e renda no país e pede aos futuros governantes, abre aspas, o pequeno empreendedor não pode ser lembrado apenas na eleição, precisa estar no centro da agenda econômica do Brasil, fecha aspas. O presidente da entidade, Alfredo Cotaite Neto, defende a atualização da tabela do Simples Nacional pela inflação. Segundo ele, a medida pode evitar que pequenos negócios sejam desenquadrados do regime.
6: No Brasil, tudo muda, tudo corrige, mas a tabela do Simples não. Nós estamos desde 2018 com essa tabela fixada sem nenhuma correção. Nós estamos pleiteando a correção pela inflação. Essa tabela vai ajudar muito os empreendedores a não se desenquadrarem para poder continuar, mesmo atingindo o limite da tabela, poder continuar trabalhando e gerando renda e não paralisando os seus negócios.
4: O impasse fiscal é o principal entrave. O Ministério da Fazenda estima impacto de 50 bilhões de reais nas contas públicas caso todas as faixas sejam corrigidas. Para César, a indefinição sobre o perfil fiscal do próximo governo também pesa nessa decisão.
5: Para o próximo ano, a gente não sabe se a gente vai ter um governo mais gastão ou menos gastão. A gente não sabe se o Flávio vai ser mais ou menos gastão, uma vez que o Bolsonaro, apesar do discurso de reduzir gasto, ele expandiu o gasto. E a gente também não sabe se o Lula, se ganhar, vai reduzir gastos ou vai manter o ritmo de gasto. Então há uma incerteza aí.
4: Criado para simplificar o recolhimento de tributos, o Simples Nacional reúne diversos impostos em uma única guia. Os limites atuais de faturamento são de R$ 81 mil por ano para o MEI, R$ 360 mil para microempresas e R$ 4,8 milhões para empresas de pequeno porte. Reportagem Álvaro Couto, narração Marquesan Araújo.
7: O técnico encarregado de salvar o Internacional do rebaixamento para a Série B do Campeonato Brasileiro será Eduardo Batista. O Colorado anunciou acerto com o treinador na manhã desta quarta-feira. Batista treinava o Criciúma desde maio de 2025 na Série B. No ano passado, ficou a um ponto do acesso, no quinto lugar. Na edição deste ano, o Tigre é o atual sexto colocado a 3 pontos do acesso, faltando 9 rodadas. O treinador comandou o time catarinense na derrota em casa para o Operário na noite da última terça-feira e negou acerto com o clube gaúcho em coletiva de imprensa após o jogo.
8: Não tive contato, né? Não tive contato nenhum. Né? Aqui já me colocaram no Sport, já me colocaram no Remo, né? Já me colocaram em diversos times. Né? Não procede.
7: Contudo, sites de notícias como o Globo Esporte e Zero Hora informam que o acerto já havia sido finalizado desde o último domingo, quando o Inter demitiu o técnico Paulo Pezzolano. A possível troca de comando enquanto o Criciúma busca a volta à Série A gerou protestos da torcida, que xingou o treinador no jogo de terça. Domingo passado, o Tigre já tinha sido goleado pelo Atlético Goianiense por 4-0 e com a derrota de ontem são 3 seguidas. Segundo o jornal Zero Hora, Eduardo Batista já comanda o treino do Inter na tarde desta quarta e com isso aproveita 2 semanas de treino durante a data FIFA para o jogo do dia 7 de outubro em Porto Alegre contra o também ameaçado Corinthians. O contrato do novo técnico do Internacional vale até o final do Brasileirão com bonificação caso cumpra o objetivo de salvar o clube do rebaixamento. O Zero Hora também informa que o Inter pagou multa de R$300 mil ao Criciúma. Antes de sondar o técnico do Criciúma, o Inter acumulou rejeições. Luiz Ubeldia, Jair Ventura, Diego Aguirre e Maurício Barbieri foram alguns dos nomes contatados pela diretoria. Segundo Zero Hora, o que chamou a atenção da direção colorada é que Eduardo Batista tem um histórico recente de rápida organização em suas equipes. O Inter ocupa a 18ª posição do Campeonato Brasileiro com 28 pontos, a 3 do Vasco, que é o primeiro time fora da zona da degola. No entanto, o gigante da colina tem um jogo a menos que o Colorado. Agência Rádio Web, produção e reportagem, Breno Zonta.
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16: Portal FM, 12:07.
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18: Boa tarde, minha gente. Sandro Cavalcante por aqui até o final da tarde no comando de mais um Boa Tarde na Portal. E no Boa Tarde tem música, tem notícia, tem você com a gente fazendo a grande audiência. Pessoal nas associações dos bairros, a turma do leite, pessoal da coleta seletiva, nossos amigos carroceiros, ao pessoal do frete, carreteiros, taxistas, mototaxistas, pessoal da saúde, da segurança. Aquele abraço em especial pra você. Vamos de música!

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1: Portal FM 2:22.
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Vamos aqui abraçando o pessoal na Vila da Rodoviária, no Loteamento Melancia, na Coab 2, Fundação Terra. Já já eu volto com muito mais músicas no Boa Tarde na Portal.

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1: Portal FM 3 e 2.
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3: Notários e registradores, que são os responsáveis por serviços prestados em cartórios, agora têm prazo de 5 anos para responder por faltas disciplinares em todo o Brasil. A nova lei, publicada no Diário Oficial da União nesta terça-feira, dia 22, é derivada de um projeto aprovado pelo Senado com relatoria da senadora doutora Eudócia, do PSDB de Alagoas. Ela explicou que antes cada estado determinava um prazo diferente.
4: Apesar da lei dos cartórios disciplinar, as infrações disciplinares e as penalidades aplicadas aos notários e os oficiais de registro, o diploma legal não dispõe sobre os respectivos prazos prescricionais nem sobre o seu termo inicial. Essa prática tem provocado contestações e insegurança jurídica.
3: O prazo de 5 anos deve ser contado a partir da ocorrência da infração, exceto nos casos das infrações permanentes que se prolongam no tempo. Nesse caso, o prazo não começa a contar enquanto a conduta irregular continuar. Da Rádio Senado, Márcio Maturana.
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6: Não se assuste. Todas as coisas cooperam para o bem dos que amam a Deus. O que Deus faz, hoje você não entende, mas entenderá depois.
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Boa tarde! Já de volta aqui na Portal do Sertão FM, abraçando o pessoal das borracharias, mecânicos, frentistas, pedreiros e serventes. É uma alegria contar com vocês. Vamos de música!

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lindo demais! É com esse pensamento, com essa energia, que a gente agradece a Deus pela oportunidade de mais um encontro, prometendo voltar no próximo Boa Tarde na Portal. Um abraço do Sandro Cavalcante e até lá!

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1: Na Portal do Sertão 41.
2: Financiamento de veículos registra o melhor agosto dos últimos 15 anos. No oitavo mês do ano, foram financiadas 683.928 unidades. É o maior volume para agosto desde 2011, quando 729.672 veículos tiveram crédito aprovado. Em relação a agosto de 2025, a alta é de 10,4%. Os dados são da Trilha, uma linha de negócios da B3. De acordo com o levantamento, o aumento ocorreu principalmente devido aos autos leves. Esses veículos totalizaram 478 mil unidades financiadas no último mês. 350 mil eram veículos novos e o restante usados. Já em comparação com julho, a alta de 1,4%. As motos representaram 178 mil financiamentos, aumento de 4,9% em relação a agosto do ano passado. Quanto aos veículos pesados, foram 27 mil operações. A maior parcela dos financiamentos, de forma geral, ocorreu no Sudeste. Da Rádio 2, Fabíola Alcântara.
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0: Agora a hora certa, na Portal do Sertão 4 e 4.
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4: O Comitê de Política Monetária do Banco Central, o Copom, decidiu na semana passada reduzir a Selic em mais 0,25 ponto percentual e a taxa foi fixada em 13,75% ao ano. A Selic, você já sabe, é considerada os juros básicos da economia brasileira. E mesmo com o corte, o Brasil se mantém na liderança no ranking dos países com juros reais mais altos. Falando de uma forma simples, o juro real é a taxa básica de juros da economia, que são os juros nominais, ou, neste caso, a Selic, menos a inflação que é esperada para os próximos 12 meses. Segundo cálculos realizados por um portal especializado em finanças, o juro real no Brasil hoje é de 8,45% ao ano. Em segundo lugar está a Rússia, que marca 6,79%. A Colômbia aparece na terceira colocação, com juros reais de 6,33%, pouca coisa a mais que os 6,25% registrados na Turquia. Quando a projeção da inflação não entra na conta, ou seja, em termos nominais, o Brasil aparece na quarta posição. Os países que têm os juros nominais maiores que 13,75% ao ano são a Turquia, com 37%, Argentina, com juros nominais de 29%, e Rússia, que marca 14%. Da Rádio 2, Milena Abreu.
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3: Agora 4h35.
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3: Estamos de volta, trazendo mais clássicos para você. Aumente o volume.

0: Lúcio.
1: Fala, meu irmão.
0: Ela tem o nariz levantado.
1: Tem.
0: Os olhos verdinhos.
1: É mesmo?
0: Bastante puxados.
1: Tô duro.
0: Cabelo castanho, né?
1: É, e uma pinta do lado.
0: Ela é minha Teresa da praia.
1: Pois sim.

0: Mais uma tarde chega ao fim, embalada pelas canções que marcaram a nossa história. Obrigado por fazer parte do nosso tempo aqui na Portal FM. Esperamos você no nosso próximo encontro.
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1: Na Portal 5 e 1.
2: Olá, meu amigo e minha amiga. Eu sou o Renato Neves e estarei juntinho com vocês a partir de agora, aqui no Radar News.
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2: Um grupo de mulheres de Petrolina, no Sertão, protocolou nesta quinta-feira um pedido no Ministério Público para investigar o caso que a governadora Raquel Lira sugere a laqueadura sem consentimento da paciente. A denúncia cobra a apuração de cerca de 20 mil procedimentos realizados no estado. A medida ocorre depois que o vídeo ganhou grande repercussão nacional. Em coluna publicada no jornal O Globo, o médico Daniel Becker classificou a fala da gestora como uma violação de direitos básicos e lembrou que a lei brasileira exige aval por escrito da paciente. As lideranças afirmam que não aceitam apenas o pedido de desculpas da governadora e exigem respostas sobre a conduta adotada na rede pública de saúde. O MP deve avaliar se houve ilegalidade do cumprimento das regras do estado. Mais de 2 anos depois de ser anunciado pelo governo de Pernambuco, o polo empresarial de Palmares ainda não funciona como previsto. O projeto foi lançado em junho de 2024, com investimento anunciado em R$5.700.000 e 12 áreas destinadas à instalação de empresas. O contrato das obras de infraestrutura previa conclusão em julho de 2025, mas em abril deste ano, o próprio governo informava que serviços de terraplanagem, drenagem e pavimentação ainda estavam em execução. Em setembro de 2026, o espaço ainda não apresenta a estrutura empresarial anunciada para movimentar a economia e gerar empregos na Mata Sul. O Radar News volta já!
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2: O atual El Niño pode provocar cerca de 451 mil mortes adicionais associadas ao calor extremo em todo o mundo até fevereiro de 2027. A estimativa é do Laboratório de Impacto Climático da Universidade de Chicago. No Brasil, a projeção é de 13.300 mortes, colocando o país entre os mais impactados pelo fenômeno. Nigéria, Indonésia, Sudão e Índia também aparecem entre as nações com maior número estimado de óbitos. O estudo calcula que a quantidade de dias de calor extremo pode aumentar 44% em relação a anos normais. Os pesquisadores destacam que as projeções podem ajudar governos a direcionar medidas emergenciais para reduzir os impactos das altas temperaturas. Tenham todos e todas um ótimo dia e até o próximo programa.
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1: Na Portal 5 e 6.

0: A Comissão de Constituição e Justiça da Câmara aprovou um projeto de lei que permite a mulheres, pessoas idosas, pessoas com deficiência ou mobilidade reduzida escolher o local de desembarque dos veículos de transporte coletivo urbano no período entre as 8 da noite e as 5 da manhã, respeitado o trajeto da linha. De acordo com o texto aprovado, o motorista deve observar as condições de segurança ao parar para o desembarque. O relator, deputado Áureo Ribeiro, do Solidariedade do Rio de Janeiro, descartou a possibilidade de a proposta ser discriminatória com relação a homens não idosos, tendo em vista que o objetivo é proteger as pessoas mais vulneráveis, não se tratando de discriminação sem justo motivo.
1: É uma medida que pode fazer uma diferença muito importante na rotina de quem depende do transporte coletivo, especialmente mulheres, idosos e pessoas que precisam caminhar por trajetos escuros ou considerados inseguros até chegar à sua casa. A proposta busca dar mais proteção e flexibilidade, permitindo que o passageiro possa desembarcar em um local mais próximo e seguro, respeitando as condições de circulação e segurança do transporte.
0: A proposta, que permite a mulheres e pessoas idosas com deficiência ou mobilidade reduzida escolher o local de desembarque dos veículos de transporte coletivo urbano no período entre as 8 da noite e as 5 da manhã, pode seguir agora para a análise do Senado, a menos que haja recurso para votação antes pelo plenário da Câmara. Da Rádio Câmara, de Brasília, Paula Bittar.
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3: 5 e 12 na Portal.

0: Na Portal 516.
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0: split payment, sistema previsto na reforma tributária para separar e recolher os novos tributos no momento do pagamento, deve começar a ser disponibilizado no segundo semestre de 2027. Segundo informações da Receita Federal, divulgadas pela Folha de São Paulo, a implantação será gradual e inicialmente opcional. Nessa primeira etapa, o mecanismo será usado apenas em operações entre empresas. Isso significa que o comprador e o vendedor precisam ter CNPJ. As vendas para pessoas físicas não estarão incluídas nesse estágio. A Receita ainda não definiu quando o uso do split payment passará a ser obrigatório. A previsão é que isso ocorra conforme os meios de pagamento estejam preparados para executar a separação dos tributos. Também haverá restrições em relação às formas de pagamento. Na primeira fase, o sistema poderá ser utilizado em operações entre empresas, por TEF, TED, boleto e PIX, cartões de crédito e débito, vouchers, criptomoedas e meios de pagamento não eletrônicos ficarão de fora. A implantação começará em uma chamada produção assistida, com operações reais e movimentação efetiva de dinheiro. Os primeiros testes serão feitos com TEF e PIX-chave intrabancário. Depois, serão incluídos TED, boleto, PIX dinâmico e PIX automático. O sistema também terá dois modelos. No split inteligente, usado quando o comprador informa os dados, a separação será feita com base nos valores declarados. Já o split super inteligente, utilizado quando o vendedor fornece as informações, haverá consulta à Receita Federal e ao Comitê Gestor do IBS. Os microempreendedores individuais, os MEIs, ficarão fora do mecanismo porque não recolhem CBS e IBS sobre suas vendas e, portanto, não geram créditos desses tributos para os compradores. Já as empresas do Simples Nacional poderão utilizar o split payment. A regra também vale para as microempresas que permanecerem no chamado Simples Puro, com recolhimento dos tributos em guia única. E reportagem Marquesan Araújo.
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2: 5h22 na Portal.

0: Nova lei orienta a atuação das autoridades em casos de estupro e outras formas de violência física contra a mulher, crianças, adolescentes e pessoas vulneráveis. As regras têm origem em uma proposta aprovada pela Câmara dos Deputados e o Senado e que foi sancionada pelo presidente da República. O texto muda outra lei de 2013 e institui o Protocolo Intersetorial de Atendimento e Resposta Integrada em Situações de Violência. Entre outras medidas, a lei estabelece que, quando o primeiro atendimento à vítima for realizado por profissional de segurança pública, ela deve ser encaminhada à unidade pública de saúde para atendimento médico imediato, com avaliação do estado clínico e emocional e medidas de prevenção e terapêuticas que são cabíveis. A vítima deve ser informada sobre seus direitos a atendimento. E a lei prevê que o perito deve se deslocar ao hospital se a pessoa não tiver condições de ir para a perícia. Relatora da proposta que deu origem à lei, a deputada Soraya Santos, do PL do Rio de Janeiro, ressaltou que as novas regras trazem aspectos que podem mudar a realidade da mulher vítima de violência.
1: Imagine uma mulher vítima de estupro, que tem lacerações. Ela chega no hospital, ela precisa ser suturada. Mas nós temos 24 horas para começarmos a custódia da prova, que é diferente da custódia prisional. Nós não estamos discutindo se aquela prisão tem que permanecer. Nós estamos falando de custódia de prova. E aquele médico, no lugar que ela chega, antes de fazer a sutura, e eu quero dar dimensão para quem não conhece esse fluxo, ele é obrigado a verificar se tem material ali dentro, se tem camisinha, se tem... Porque a gente fala corpo delito, nós não estamos falando do corpo físico, é tudo aquilo que em 24 horas pode favorecer. E a gente trouxe isso para o texto. Por que tem tanta lei e a mulher morre tanto? Nós temos que fazer essa reflexão.
0: A autora da proposta, a deputada Coronel Fernanda, do PL de Mato Grosso, relatou o que a motivou a apresentar esse projeto.
2: Esse projeto foi trabalhado e pensado em facilitar principalmente o trabalho da segurança pública no atendimento de ocorrências de mulheres vítimas de violência sexual, violência doméstica também, crianças e idosos, um texto que realmente venha de encontro com a realidade que nós vivemos hoje. Nós precisamos trabalhar juntos para tentar, da melhor forma possível, diminuir essa violência.
0: De acordo com a lei, no caso de a vítima ser criança ou adolescente, o conselho tutelar deve ser comunicado e poderá autorizar e adotar os procedimentos necessários. O texto prevê que as unidades policiais e de saúde, onde forem atendidas vítimas, devem contar com salas reservadas e que os profissionais de saúde e os profissionais de segurança pública envolvidos no atendimento devem receber treinamento específico e periódico. A presidência vetou artigo do projeto que previa o envio do laudo médico da violência às autoridades competentes. O governo justificou o veto por avaliar como inconstitucional o envio sem o consentimento da vítima e sem a delimitação das informações que são necessárias. Segundo o executivo, isso comprometeria a intimidade, a vida privada, o sigilo profissional e o direito à proteção de dados pessoais. E a medida poderia desestimular a busca por atendimento de saúde. Da Rádio Câmara de Brasília, Luiz Cláudio Canuto.
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0: A Comissão de Constituição e Justiça da Câmara aprovou uma proposta que obriga os cartórios de registro civil a informar à Justiça em até 5 dias registro de nascimento sem o nome do pai. De acordo com o relator na CCJ, deputado Kleber Verde, do MDB no Maranhão, a proposta reforça o princípio constitucional da paternidade responsável. Segundo o parlamentar, a presença paterna, ainda que sem coabitação, desempenha papel essencial ao pleno desenvolvimento da criança. Segundo o texto aprovado, a notificação ao juiz deverá estar acompanhada, sempre que possível, de informações oferecidas pela mãe, como nome, sobrenome, profissão, identidade e residência do suposto pai. O juiz deverá ouvir a mãe sobre a possível paternidade e notificar o suposto pai para se manifestar, mantendo o processo em sigilo. Se o suposto pai não responder ao juiz em 30 dias ou negar a paternidade, o juiz encaminhará o caso para o Ministério Público investigar a filiação. A advogada Idivânia Bianchin Sens é presidente do Instituto Paternidade Responsável, fundado em 2004 em Santa Catarina. Ela elogia a proposta, mas critica o fato de o texto ter sido apresentado em 2015 e até hoje não ter virado lei.
1: Vejo o projeto de lei 3.436 de 2015 como um avanço necessário, pois só nesse ano os dados nacionais revelam mais de 1.700.000 de registros de nascimento sem o nome paterno. E esse projeto cria prazo para que os cartórios comuniquem esses casos, permitindo uma resposta mais rápida, sigilosa e protetiva. Mas é preciso dizer, né, uma matéria que envolve criança, adolescente, não poderia levar mais de 10 anos para avançar. A lei ela precisa acompanhar com celeridade as necessidades reais da população.
0: Além de definir o prazo de 5 dias para a comunicação dos cartórios, a proposta torna obrigatório ouvir a mãe, manter o processo em segredo de justiça e que o Ministério Público atue na investigação da paternidade. Hoje, essas medidas são facultativas ou não têm prazo definido. No caso de reconhecimento de paternidade de filhos maiores de 18 anos, o projeto estabelece que a pessoa precisa concordar para que alguém a reconheça como filho. Já o filho menor de idade pode questionar esse reconhecimento depois que completar 18 anos ou quando se tornar independente, tendo até 4 anos para fazer isso. O projeto teve origem no Senado e foi modificado na Câmara. Por causa disso, agora ele retorna para nova análise dos senadores antes de seguir para a sanção presidencial. Da Rádio Câmara, de Brasília, Paula Bittar.
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0: A partir do ano que vem, o Brasil terá uma Semana Nacional dedicada às empresas júniores. A ideia é dar mais visibilidade a essas organizações, formadas por estudantes universitários que desenvolvem projetos e prestam serviços enquanto ainda estão na graduação. A proposta passou pelo Congresso Nacional e virou lei no dia 21 de setembro de 2026. O autor, senador Jaime Campos, do União de Mato Grosso, destacou que a experiência nas empresas júniores podem ajudar os estudantes a entrar no mercado de trabalho e também estimular a criação de novos negócios.
1: Quero dizer que a empresa júnior é uma ideia admirável, pois alia a educação e o empreendedorismo, dois pilares indispensáveis ao crescimento do Brasil. De acordo com a Confederação Brasileira de Empresas Júniores, o nosso país pode ser considerado a maior potência mundial atualmente no movimento empresarial júnior, com 76% de todas as empresas no mundo desse segmento.
0: A proposta foi apresentada em 2021 e aprovada pelo Plenário do Senado em fevereiro de 2022. Depois, seguiu para a Câmara dos Deputados, onde passou pelas comissões. Em agosto desse ano, os deputados aprovaram o texto sem mudanças. A ex-presidente executiva da Brasil Júnior, Ana Beatriz Nascimento, destacou que o movimento também busca aproximar estudantes, empresas e a sociedade para contribuir com o desenvolvimento econômico do país.
2: Entendendo também que a gente trabalha para um Brasil mais competitivo, em que as partes integradas, que a gente consiga trabalhar para que micro e pequenas empresas, que jovens universitários e que a sociedade civil tenha uma postura mais centrada no autodesenvolvimento e no desenvolvimento deste país.
0: A nova lei prevê que a Semana Nacional da Empresa Júnior terá palestras, debates, seminários e outras atividades. Também estão entre os objetivos divulgar o trabalho desenvolvido pelos estudantes, estimular a contratação de empresas júniores e ampliar parcerias entre universidades, setor público e iniciativa privada. Com supervisão de Maurício Desante, da Rádio Senado, e Yasmin Rodrigues.
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4: Na Portal FM, faltam 15 para as 6.

0: agora na Portal 548.
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0: O Comitê de Política Monetária do Banco Central, o Copom, decidiu na semana passada reduzir a Selic em mais 0,25 ponto percentual e a taxa foi fixada em 13,75% ao ano. A Selic, você já sabe, é considerada os juros básicos da economia brasileira. E mesmo com o corte, o Brasil se mantém na liderança no ranking dos países com juros reais mais altos. Falando de uma forma simples, o juro real é a taxa básica de juros da economia, que são os juros nominais, ou, neste caso, a Selic, menos a inflação que é esperada para os próximos 12 meses. Segundo cálculos realizados por um portal especializado em finanças, o juro real no Brasil hoje é de 8,45% ao ano. Em segundo lugar está a Rússia, que marca 6,79%. A Colômbia aparece na terceira colocação, com juros reais de 6,33%, pouca coisa a mais que os 6,25% registrados na Turquia. Quando a projeção da inflação não entra na conta, ou seja, em termos nominais, o Brasil aparece na quarta posição. Os países que têm os juros nominais maiores que 13,75% ao ano são a Turquia, com 37%, Argentina, com juros nominais de 29%, e Rússia, que marca 14%. Da Rádio 2, Milena Abreu.
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2: Portal FM 554.

0: Financiamento de veículos registra o melhor agosto dos últimos 15 anos. No oitavo mês do ano, foram financiadas 683.928 unidades. É o maior volume para agosto desde 2011, quando 729.672 veículos tiveram crédito aprovado. Em relação a agosto de 2025, a alta é de 10,4%. Os dados são da Trilha, uma linha de negócios da B3. De acordo com o levantamento, o aumento ocorreu principalmente devido aos autos leves. Esses veículos totalizaram 478 mil unidades financiadas no último mês. 350 mil eram veículos novos e o restante usados. Já em comparação com julho, a alta de 1,4%. As motos representaram 178 mil financiamentos, aumento de 4,9% em relação a agosto do ano passado. Quanto aos veículos pesados, foram 27 mil operações. A maior parcela dos financiamentos, de forma geral, ocorreu no Sudeste. Da Rádio 2, Fabíola Altran.
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2: Portal FM 5:58.

0: Obrigado, final de programa, grande abraço para todo mundo, a gente se vê.
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3: Na Portal 6 e 1.

0: Chegamos ao final de mais um dia. É hora de agradecer a Deus. Se até aqui o Senhor nos ajudou, se até aqui nos sustentou, Ele vai continuar nos ajudando. 1 Samuel, capítulo 7, versículo 12. Que possamos nos lembrar das coisas que o Senhor já fez na nossa vida e na vida dos nossos semelhantes. Deus é fiel e poderoso. Ele opera maravilhas. Não há absolutamente ninguém comparável a Ti, ó Senhor. Tu és grande e grande é o poder do Teu nome. Jeremias, capítulo 10, versículo 6. Pois o Senhor é grande e muitíssimo digno de louvor. Ele deve ser mais temido que todos os deuses. 1 Crônicas, capítulo 16, versículo 25. Ao único que faz grandes maravilhas, o seu amor dura para sempre. Salmos 136, 4. Grande é o nosso soberano e tremendo é o seu poder. É impossível medir o seu entendimento. Salmos 147, 5. Dai graças ao Senhor, invocai o seu nome, tornai manifestos os seus feitos entre os povos. Relembrai que é excelso o seu nome. Isaías, capítulo 12, versículo 4. 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
4: 22. Portal e a hora. Agora 6:04.

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Muito boa tarde, povo de Deus abençoado. Já estamos aqui com mais um programa Toque de Fé, um programa que vem para abençoar a sua tarde. Estamos contigo e vamos direto até às 19 horas. Vamos estar aqui trazendo esta programação abençoada e você vai sendo alcançado pelo poder de Deus. Nossos amados irmãos que estão nos ouvindo, a gente já está por aqui nos estúdios da Rádio Portal do Sertão e te pedimos que o Senhor, que você se mantenha conosco durante a exibição, a apresentação desse programa. Exaltado seja o nome de Jesus. A gente já colocou o hino aqui na sequência, vamos fazer a abertura com o hino da irmã Cassiane, o hino da vitória.

0: Muito bem.
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Muito bem, povo de Deus abençoado. Vocês estão aí nos ouvindo aí, suas casas, nos seus lares. Aquele forte abraço, exaltado seja o nome de Jesus. Mandamos um alô especial para todos que estão nos ouvindo. Povo de Deus que está nos ouvindo aqui em Arco Verde. Nosso irmão Flávio, mandamos uma saudação para o irmão Flávio, a paz do seu irmão Flávio. Também mandamos um alô, um abraço para o nosso irmão Fábio Santos, diretor aqui da Rádio Portal do Sertão. Deus te abençoe, servo de Deus, abençoe o senhor, sua família, a sua esposa, a irmã Rubiana, seus filhos. Deus te siga abençoando esta família, que é uma fonte de bênçãos. Mandamos um alô para o meu amigo Roberto, lá da cidade de Pesqueira. Te mandamos uma saudação, Roberto, está ali na cidade de Pesqueira. Mandamos um alô também para nosso amigo Rodrigo Tales, ali na cidade de Jardim, juntamente com sua família. Mandamos uma saudação para o nosso amigo Rodrigo. Muito bem, exaltado seja o nome de Jesus. Mandamos um alô para a dona Luísa, alô para a Fabiana, Lucineide, Beatriz, estamos ouvindo, Lorena, o Marcos, estamos ouvindo ali no bairro do JK. Mandamos um alô especial para vocês. Também mandamos um forte abraço para Graça, estamos ouvindo, Graça, estamos ouvindo ali na cidade de Jardim. Deus abençoe a senhora que sempre está sintonizada no programa Toque de Fé. Exaltado seja o nome de Jesus. Vamos seguir com mais um hino. Vamos estar ouvindo agora André Valadão, Hoje o Meu Milagre Vai Chegar.

Te agradecemos pela tua mão estendida sobre as nossas vidas. Te agradecemos pelo teu cuidado. Te agradecemos pelo Senhor não nos deixar sozinho, não nos desamparar. Queremos te apresentar cada um desses pedidos que foram mencionados. Te pedimos que o Senhor estenda tuas mãos poderosas, possa fazer milagres sobre a vida dos ouvintes, dos nossos irmãos e amigos que estão ligados, que estão ouvindo o programa nesta tarde e que estão orando conosco. Te pedimos que o Senhor abençoe, te pedimos que o Senhor abra a porta, te pedimos que o Senhor ajude e traga paz para os lares. Estenda tuas mãos poderosas, Senhor, porque só o Senhor pode fazer milagre. Então a gente crê na vitória, assim te pedimos e te agradecemos, no nome do teu Filho Jesus Cristo, que vive e reina para todos sempre. Vamos de mais um hino, agora vamos ouvir Marcos Antônio, Quase Morri.

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1: Muito bem, queridos irmãos, chegamos ao momento da palavra de Deus. É o momento em que Deus ele fala conosco. Bendito seja o nome de Jesus. Queridos, quero meditar com vocês nesta tarde, lá no Evangelho de Lucas, capítulo de número 18, dois versículos, versículos 13 e 14. Abra aí a sua Bíblia Sagrada e acompanhe comigo texto bíblico que nos diz o seguinte: publicano, porém, estando em pé, de longe, nem ainda queria levantar os olhos ao céu, mas batia no peito, dizendo: ó Deus, tem misericórdia de mim, pecador. Digo-vos que este desceu justificado para sua casa, e não aquele, porque qualquer que a si mesmo se exalta, será humilhado, e qualquer que a si mesmo se humilha, será exaltado. Muito bem, acabamos de ler esta porção da poderosa palavra, e a gente, com a ajuda de Deus, a gente vai meditar um pouco nesta palavra. Reconheço a minha limitação, né, mas é Deus quem revela. Exaltado seja o nome de Jesus. A palavra de Deus ela foi escrita por homens, mas ela foi revelada por Deus. Os homens apenas escreveram. Então, se a palavra ela é de Deus, é Deus quem revela, é Deus quem dá o sentido, né? É Deus quem revela o sentido da revelação. Bendito seja o nome do Senhor. Então, falando isso, a gente sabe que Deus ele fala contigo nesta tarde pelo poder da sua palavra. Bendito seja o nome de Jesus. Estamos diante de uma passagem bíblica onde Jesus ele fala sobre... Jesus conta uma parábola. Jesus ele falou por parábolas. Os irmãos sabem que Jesus ele falou por parábolas. E a Bíblia vai falar aqui sobre a parábola do fariseu e do publicano. Bendito seja o nome de Jesus. O fariseu, nós sabemos que era um povo muito religioso, né? Religioso, até era uma religião, na verdade, fanática, né? Eles eram muito religiosos mesmo, ao pé da letra. Era uma religião sem Cristo. Era uma religião sem Cristo. E o publicano era alguém que cobrava impostos. Ele era funcionário do Império Romano e ele estava ali cobrando impostos. Ele era um coletor de impostos. Muito bem. A Bíblia vai falar que estes dois homens, eles subiram ao templo para orar. Isso está no versículo 14 do mesmo capítulo. A gente está meditando no capítulo 18. No capítulo 18, versículo 10, diz que dois homens subiram ao templo a orar. Um fariseu e outro publicano. A gente sabe que o templo, Jesus chamou ele de casa de oração. Bendito seja o nome de Jesus, né? Bendito seja o nome de Jesus. Então, o templo é a casa de oração. Bendito seja o nome de Jesus. O versículo 11 já começa a demonstrar o comportamento do fariseu. O fariseu, estando em pé, orava consigo desta maneira: ó Deus, graças te dou, porque não sou como os demais homens, roubadores, injustos, adúlteros, nem ainda como este publicano. Você percebe aqui que ele começa a se exaltar. Este último versículo que diz assim: aquele que se humilha será exaltado, né? Os que se exaltam serão humilhados. Você vai aprender o verdadeiro sentido desse versículo hoje. Porque se humilhar, que é você se humilhar debaixo da potente mão de Deus, Ele no seu tempo nos exaltará. Aleluia, bendito seja o nome de Jesus. Aleluia. E o fariseu, ele estava em pé, já mostra irreverência para as coisas de Deus, porque a gente tem que ter reverência para as coisas de Deus, né? Claro que o erro dele não era por estar em pé, mas isso já demonstra uma irreverência. E olha o conteúdo, né? O conteúdo da oração deste homem. Ele diz: ó Deus, graças te dou. Ele começa a orar até bem, né? Mas depois ele vai dizer: porque não sou como os demais homens. Então aqui ele já está se justificando. E exaltado seja o nome de Jesus. Nós sabemos que precisamos obedecer a palavra para ser salvos, mas só somos salvos por causa da graça, que é o favor imerecido de Deus, e por causa da sua misericórdia. E agora que ele está se colocando superior aos demais homens, ele diz, se referindo ao publicano: Deus, graças te dou porque não sou como ele. Esses homens são roubadores, injustos, adúlteros, nem ainda como este publicano. Então ele diminuiu, né? Ele desprezou aquele homem. Ele despreza, né? Mas a Bíblia Sagrada, ela vai dizer que a justiça do homem, ela é trapo de imundícia diante de Deus. E a Bíblia vai dizer que não somos salvos pelas obras, mas pela fé. Somos salvos pela graça, pelo dom gratuito de Deus. A Bíblia diz que não somos salvos pelas obras, para que ninguém fique se gloriando, se exaltando, como este fariseu. Muito bem. Bendito seja o nome de Jesus. Então, esta palavra, ela tem um teor de ensino para a gente nesta tarde. Bendito seja o nome de Jesus. Isso, o sentido disso aqui é que a gente devemos se humilhar na oração. Aleluia, né? Quando dobrar o joelho, de declarar para ele que não somos nada e que somos totalmente dependentes dele. Exaltado seja o nome de Jesus. E Jesus, ele faz um... Tendo dito, Jesus falou esta parábola e agora diz para os discípulos: qual desses homens saiu perdoado do templo? Aí Jesus vai dizer: quem saiu perdoado foi o publicano. Porque aquele que se exalta será humilhado. Quem se humilhar será exaltado. Bendito seja o nome de Jesus. Esta palavra, ela também é evangelística. Ela também serve para aquelas pessoas que ainda não serviram a Jesus. Porque a Bíblia vai dizer que necessitam de médico os doentes e não os que estão curados. Exaltado seja o nome de Jesus. Necessitam de médico os doentes e não aqueles que estão sãos. Exaltado seja o nome de Jesus. Jesus é aquele que cura as enfermidades espirituais. Jesus cura enfermidades físicas e Jesus cura enfermidades espirituais, que é a enfermidade do pecado. O homem, quando está no pecado, ele está enfermo, está sujo. Essa situação, né? O homem está morto. Quando o homem está no pecado, o homem está morto. E até literalmente, porque sua alma está morta, está nas trevas. Mas Jesus, ele traz a luz. Bendito seja o nome de Jesus. E ali, Jesus Cristo, no mesmo momento que ele diz assim: olha, necessitam de médicos os sãos e não... necessitam de médicos doentes e não os sãos. Ele vai dizer: e porém aprender o que significa misericórdia quero e não sacrifício, porque não vim chamar os justos, mas os pecadores ao arrependimento. Aleluia. Então não adianta se exaltar, a gente tem que se humilhar debaixo da potente mão de Deus. Sejamos humildes. Vou fechar esta singela saudação com o que Jesus disse, né? Aprendei de mim, que sou manso e humilde de coração, e encontrareis descanso para a vossa alma. Bendito seja o nome de Jesus. Aleluia. Vamos ouvir mais um hino, Elaine Martins, Colhendo Frutos.
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obrigado, povo de Deus, pela audiência. Queremos te agradecer por ter ficado conosco. E próximo sábado tem mais programa. Te aguardamos. Tenha um bom final de semana e Deus te abençoe.

0: Você ouviu mais um programa Toque de Fé com o irmão Ronaldo Cavalcante. Agradecemos o seu carinho e a sua audiência. Que a bênção de Deus acompanhe a sua casa, o seu trabalho e a sua família por toda esta semana. Permaneça firme, pois a última palavra vem do Senhor que fez os céus e a terra. A gente se encontra no próximo programa. Fique na paz de Cristo e até lá!
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1: Boa noite, pessoal. Léo Siqueira, a partir...

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0: tu desacreditar, a palavra está de pé. Aplauda ao Senhor. Aleluia.
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